essa visão, ele viu os céus abertos, uma escada posta nos céus. Os anjos subiam e